Grupo Falso Baiano, canto de Ossania. A quatro vozes, Casa Forte.